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2: 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Boa noite para você que está com a gente em 97.1, Rádio Educativa. Eu sou o Manzano, te fazendo companhia nessa noite de final de semana e trazendo agora Maria Gadu, Rapt Me.

0: Educativa, o sucesso do cantor Flávio Venturini, Espanhola, mais uma clássica da música popular brasileira que você confere aqui sempre na programação da Educativa. Já já tem mais.
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0: Na Educativa, Pet Shop Boys, para matar saudades dos anos 80, Domino Dancing, fechando minha participação nessa noite aqui de sábado, mas você continue ligado aqui em 97.1, na sequência muito mais sucessos, fazendo a trilha sonora do seu final de semana. Uma boa noite!
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2: Caro leitor, você que é um leitor e amante da língua portuguesa, deve evitar em sua fala e escrita os cacófatos, sons desagradáveis ou ridículos. Não diga, por exemplo, o futuro da nação, da nação. Nosso hino, de onde aparece suíno. Vou-me já. Sem comentários. Ontem eu vi ela. Vi ela é uma rua pequena. Ele ainda busca gado no Mato Grosso. Horrível. Existem outros cacófatos históricos e abomináveis em prosa e verso que eu me dispenso de mencionar para poupar dos constrangimento a mim e a vocês, ouvintes.
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20: Olá, boa noite. A partir de agora você entra no clima com uma hora de muita música eletrônica brasileira e uma seleção bem especial para deixar a sua noite de sábado ainda melhor, mais animada. Eu sou Regininha e vou estar com você durante os próximos 60 minutos, então aumenta o som, se prepara, porque a gente começa hoje com Vocoder Perspective. Boa noite.

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Você está no Sintonia Eletrônica pela Educativa e essa foi J-Lo's. É um dos maiores sucessos do DJ e produtor brasileiro Mochak, Pedro Maia, lançada em agosto de 2023 pela prestigiada gravadora Circo Loco Records. A faixa se tornou um hino instantâneo nas pistas de dança de todo o mundo, consolidando o artista como um dos grandes nomes do tech house global. Segura aí que já já tem mais. Educativa, sua rádio, seu estilo, boa noite. E agora tem Victor Ruiz e Perry Farrell, Sundance, aqui na Educativa.

0: Educativa, sua rádio, seu momento, e você ouviu Renato Cohen, Ether. É a faixa título e a canção principal do aclamado EP do lendário DJ e produtor brasileiro Renato Cohen, lançado em abril do ano passado. Já já a gente volta.
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6: Estamos de volta agora com o som de Cacos de Vidro, um single de música eletrônica lançado em março do ano passado pelo DJ e produtor musical brasileiro Nogi. É o Nogi Nogueira. Diferente das produções puramente sintéticas, a faixa se destaca por ser uma releitura em formato de remix de pista, puxando para vertentes modernas como o Afro House e Club, baseada na obra original da lendária cantora brasileira Evinha. Aumenta o som.

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1: Se o presente nos obriga a refletir pela dor, viver o agora pode ser extremamente desafiador. Talvez esse seja o melhor caminho que a vida encontrou para nos ensinar sobre a importância do amor. O invisível veio nos mostrar algo que está além de qualquer teoria. Veio nos ensinar o que apenas um discurso não nos ensinaria. Mostrou na prática que o ser humano precisa do outro mais do que gostaria.

balançando as nossas estruturas, nos faz questionar o que vale a pena, o que significa viver uma vida consciente e plena. Recebemos uma oportunidade nas vestes de um grande problema. É tempo de refletir e mudar. Então, a natureza nos colocou em quarentena. O que nós já deveríamos ter aprendido? Olhar só para si faz mesmo sentido? Somos todos um. Ainda que você se entenda como um indivíduo, a dor é mesmo de cada um. Mas viver bem é sempre no coletivo. Ainda que seja difícil, em breve iremos recomeçar. Nunca mais seremos como antes, porque não podemos mais

continuação da história, para além do bem e do mal. Que guardemos na memória e no coração todos os aprendizados que esse momento oferece. Que nossos desejos por dias melhores não sejam apenas palavras soltas, sejam preces. Somos maiores do que o medo, o egoísmo, a ganância e a vaidade. E vamos aprender por meio da dor que o amor...

0: Educativa, sua rádio, seu estilo, e esse foi o som de Jetlag Music, Lari Hai e Zou, Coletivo. Daqui a pouco tem mais.
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0: Olá, boa noite, estamos de volta. Agora é hora de deixar o corpo acompanhar essa batida aqui, ó. Tropiquilas Mambo, aqui na Educativa.

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1: 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E assim chegamos ao final de mais uma edição do Sintonia Eletrônica. Passou rápido, né? Desejo a você um excelente final de semana, que seja bem incrível, cheio de boas energias. E vem aí a nossa saideira, Gil Acid. Boa noite, até a próxima.

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1: Você que gosta de curtir história, arte ou cultura, conheça ou revisite o Museu Guido Viaro, que leva o nome do premiado pintor ítalo-paranaense Guido Viaro. O museu abriga vasto acervo da obra do artista e oferece muito mais. Conhecido como um espaço onde o clássico e o contemporâneo se encontram, o museu realiza em média 10 exposições temporárias por ano. Além de concertos musicais, lançamento de livros, saraus poéticos e diversas outras manifestações culturais, o Museu Guido Viaro conta ainda com uma sala dedicada ao escritor curitibano Dalton Trevisan, com seus livros, traduções, filmes baseados em sua obra e estudos críticos. O Museu Guido Viaro fica na Rua 15 de Novembro, número 1348, no centro de Curitiba. Visite o Museu Guido Viaro. 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Valorize. 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
5: Bom dia, hoje é um novo dia aqui na 97.1. Desejo que esse dia seja excepcional para você e nada melhor do que começar com música de qualidade como fundo musical aqui na Educativa 97.1 FM. Eu sou o Tobias de Santana, espero que esteja tudo bem com você. Seguiremos juntos até às 7 horas da manhã, navegando nesse mar seguro das belas canções da madrugada. E vamos começar o nosso passeio com Alceu Valença interpretando Girassol.

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0: Você curtiu Emílio Santiago com a canção Sangrando.
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0: Agora é a vez de Ângela Rorô interpretando Menti Pra Você.

0: Essa foi Maria Gadu com a canção Altar Particular. 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
2: Olá, eu sou Vanessa Brolo e trago para você mais uma inspiração do blog Partiu Plano B. Sabe aquela história de que um sonho pode começar pequeno e quando encontra outras pessoas dispostas a sonhar junto, ganhar uma proporção muito maior? É exatamente isso que está acontecendo em Santa Felicidade, bairro tradicional aqui de Curitiba. Há mais de duas décadas, uma mãe empreendedora começou a construir a sua própria trajetória nos negócios. Hoje, essa experiência se transformou em uma rede que já reúne quase 100 mulheres. Estou falando do Clube Empreendedoras de Santa Felicidade, uma comunidade sem fins lucrativos criada para conectar, apoiar e fortalecer mulheres que empreendem na região. Quem está por trás dessa iniciativa é a empresária Janice Zanardini, sócia proprietária do tradicional Empório Zanardini. A história dela com o empreendedorismo começou há cerca de 20 anos, justamente em um momento muito especial da vida, o nascimento dos filhos. Apaixonada por vendas e querendo conciliar a maternidade com a carreira, Janice enfrentou na prática os desafios de ser mãe e empreendedora ao mesmo tempo. E foi essa experiência que, anos depois, fez com que ela percebesse algo importante. Muitas outras mulheres estavam vivendo dilemas muito parecidos, mas cada uma tentando resolver tudo sozinha. Foi aí que surgiu a ideia de criar uma rede. No começo, o grupo era pequeno, mas a resposta das mulheres foi tão positiva que em poucos meses a comunidade chegou perto de 100 empreendedores conectadas diariamente. E o mais interessante é que não estamos falando apenas de networking ou de uma oportunidade para divulgar produtos e serviços. A proposta é criar conexões verdadeiras. É uma mulher ajudar a outra. Compartilhar uma experiência, indicar um fornecedor, apresentar uma cliente, trocar conhecimento e, claro, também fazer negócios. O grupo já realizou dois grandes encontros presenciais e conta com o apoio institucional do Sebrae, que vem contribuindo para capacitar e estruturar as empreendedoras. Janice diz que quando uma empreendedora percebe que não está sozinha, tudo pode ficar um pouco mais leve e que essa é uma das grandes forças do empreendedorismo em rede. E o Clube Empreendedoras de Santa Felicidade está aberto para mulheres que empreendem na região, seja no comércio, na prestação de serviços, no artesanato ou nos negócios digitais. A ideia é fortalecer cada negócio individualmente, mas também contribuir para o desenvolvimento de todo o ecossistema de Santa Felicidade. E claro que a Janice tem dicas para você ouvinte que quer empreender. Primeiro, não tenha medo de começar. O primeiro passo é sempre o mais difícil, mas é ele que pode mudar a nossa história. Segunda dica, cuide das pessoas e dos relacionamentos. Clientes, parceiros e conexões são um dos maiores patrimônios de qualquer negócio. Trate as pessoas com carinho, respeito e verdade. E a terceira dica, seja persistente. Nem todo dia vai ser bom. Empreender tem desafios, tem dias difíceis, tem erros e recomeços. Mas quem continua, aprende, evolui e cresce. Para mais informações e muita inspiração, entra no blog partiuplanob.com.br. Até a próxima! 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
0: Quem chega agora é Martins com Jardim da Fantasia.

0: Essa foi a banda Jota Quest, Valer o Dia.
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3: Conheça o Museu da Fotografia de Curitiba, o primeiro do gênero no Brasil e o segundo da América Latina. Lá você pode conhecer um acervo com cerca de 1.500 fotografias assinadas por grandes nomes da fotografia brasileira, como Sebastião Salgado, Cláudia Andujar, João Urban, Luiz Braga, Walter Firmo, German Lorca, entre outros. O Museu da Fotografia também mantém um calendário anual de exposições com obras do acervo

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0: você ouviu Corcovado com Gal Costa.
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0: Madrugada Educativa, música boa na madrugada. Eu sou o Tobias de Santana, seguindo com você até às 7 da manhã. Agora vamos ouvir Luísa Sonza, Só Tinha de Ser com Você.

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3: Madrugada Educativa, trazendo o membro titular do Clube da Esquina, Beto Guedes. Você vai ouvir Quando Te Vi.

0: Essa foi a participação de Arnaldo Antunes com A Casa é Sua.
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3: Você curte arte religiosa, cultura ou história religiosa? A dica é conhecer ou revisitar o Museu de Arte Sacra de Curitiba, que fica em um espaço anexo à Igreja da Ordem Terceira de São Francisco das Chagas, a mais antiga edificação de Curitiba, localizada no setor histórico da cidade, no bairro São Francisco. O museu possui um acervo com mais de 800 peças classificadas, como objetos de culto, parâmetros litúrgicos, obras raras, mobiliário, fotografia, pinturas, imagens e objetos de uso pessoal. E mais, além da exposição permanente do acervo, também são organizadas exposições temporárias com temas pertinentes à arte religiosa. Visite o Museu de Arte Sacra. 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
0: Você fica agora com Elba Ramalho, Canção da Despedida.

0: Essa foi Ana Vilela, interpretando Promete.
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0: Madrugada Educativa trazendo um clássico para você, Cássia Eller com ST.

0: você curtiu A Lua e Eu, de Cassiano e Paulo Sdan, com Cláudio Zoli.
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2: Li, reli e treli. Você já viu ou ouviu essa expressão? Conheci um magistrado que usava muito em despachos e sentenças. É importante lembrar que tresler ou treler não tem nada a ver com o número 3. Significa ler de trás para diante, enlouquecer de tanto ler, ler sem entender, etc. Os índices econômicos mais que dobraram na última década. Mais que dobraram. Você costuma usar essa expressão? Tem receio que esteja errada? Pode usá-la à vontade. Está correta. Sinal de riqueza do nosso idioma.
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5: Para quem gosta de um passeio diferente e quer saber mais sobre a história da Segunda Guerra Mundial, conheça o Museu do Expedicionário. O museu conta com um acervo que registra a participação do Brasil na Segunda Guerra Mundial, destacando a atuação dos pracinhas paranaenses na campanha da Itália. No local são encontrados documentos, fotografias, filmes, mapas, ilustrações da época e materiais bélicos que foram utilizados por ex-combatentes da Força Expedicionária, Força Aérea Brasileira e Marinha de Guerra do Brasil. A praça onde está o museu também abriga um carro de combate M3 Stuart e um avião de caça P-47D Thunderbolt. Visite o Museu do Expedicionário. 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
0: Madrugada Educativa, música boa na madrugada. Eu sou Tobias de Santana, seguindo com você até às 7 da manhã. Agora vamos ouvir Chico Chico, Vila do Sossego.

0: recordamos Balança Pema com Marisa Monte.
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0: Madrugada Educativa trazendo para você Dalto com a canção Anjo.

0: Essa foi Daniela Mercury e sua interpretação para Mutante.
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0: Quem chega agora é o mestre Djavan, interpretando Boa Noite.

0: Essa foi Malu Magalhães com Deixa Menina.
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3: Madrugada Educativa trazendo Adriana Calcanhoto pelos ares.

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0: recordamos o sucesso Revelação com Simone.
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0: Agora é a vez de Armandinho interpretar Desses Olhos Tenho Medo.

0: Você curtiu a canção Iluminado com Vander Lee.
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0: 7:01.
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1: Alô, alô, Curitiba, bom dia, bom dia, bom dia. Estamos começando pela Rádio Educativa, AM630, as músicas bonitas do Paraná Raiz, nesta manhã de domingo. A todos, uma ótima sintonia, uma ótima recepção. Vamos com muitas músicas bonitas, sucessos que você canta e gosta, aqui no Som Raiz da Educativa. Abrindo o bloco com Leonel Rocha e Campos, Em Nome do Amor.

0: Abri o bloco com Leonel Rocha e Campos em Nome do Amor e encerrei com Mandioquinha e Clarice, Tudo Passará.
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1: Aqui, Rádio Educativa, AM630. Bom dia, levantando agora em casa, já fazendo aquele cafezinho, colocando a água para esquentar, o leite também para ferver, beleza, maravilha, e ouvindo o som da Educativa, Lupelanda, debaixo do seu chapéu.

0: Abri o bloco com Lu Pelanda debaixo do seu chapéu e encerrei com Leandro Mota e Preferido, O Último Jantar.
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23: Alô, você das chacras, das fazendas, você que está neste momento no lugar da fumaceira, fazendo aquela queimada, queimando lenha e já se preparando para aquela grande costelada. Aquele abraço, um grande abraço aqui do Nivaldo e de toda a nossa equipe. Renata Paza, meu velho pai.

0: Abri o bloco com Renata Paz, a Meu Velho Pai, e encerrei com Guatupê e Guaratuba, Soldadinho de Deus.
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0: Bom dia, bom dia, bom dia, Grande Curitiba, bom dia, região metropolitana, bom dia, litoral do Paraná. Sempre um radinho ligado na Educativa na manhã deste domingo. Talento de nossa terra, Cidinha Alves, desafio homem e mulher.
2: Cidinha Alves, topas um desafio?
3: Macedo, só se for para eu defender as mulheres.
2: Tudo bem, então você defende as mulheres e eu defendo os homens.

0: Abri o bloco com o talento de nossa terra Cidinha Alves, Desafio Homem e Mulher, e encerrei com Pedro Lucas, 24 horas no ar.
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0: Alô, Curitiba, alô, região metropolitana, obrigado pela audiência, bom dia, bom dia, bom dia. Dá para ficar mais na cama, né? Domingo você acorda um pouquinho, levanta um pouquinho mais tarde, acorda mais cedo, mas levanta mais tarde, e já com o radinho ligado na Educativa. E vamos abrindo o bloco com Janaína Kays, A Minha Pele é Sua. Música.

0: bloco com Janaína Kays, A Minha Pele é Sua. E encerrei com também talento de nossa terra, Nho Belarmino e Nha Gabriela, Paranaguá. Minha gente, muito obrigado pela audiência, obrigado pela sintonia, um bom dia, um bom domingo e até o próximo domingo com mais um Paraná Raiz. Tchau, gente!
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11: 8 e 1.
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6: Brasil!
8: Bom dia! Bom dia, gente! Um show de alegria! Muita festa, muita amizade.
17: Muita festa!
8: A alegria do rádio começa nesse momento.
17: Bom dia!
8: Com a graça de Deus, Nossa Senhora Aparecida, com o povo, as famílias, o povo ligado, um domingo feliz para todo mundo. O programa Camilinho faz a festa, vai fazendo a festa no rádio, no seu coração, deixando o entusiasmo, a alegria, a felicidade entrando dentro do seu coração, com muita moda, alegria, palavras produtivas, sentimento produtivo e alegria do rádio brasileiro.
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8: Um domingo abençoado e maravilhoso para todo mundo.
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8: É um programa da família brasileira.
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8: Também pelo nosso aplicativo, o Camilinho faz a festa, baixa agora. Estoura foguete, bate coração, modão. Se for a tristeza, aqui, fala que eu não tô. Porque aqui, com Camilinho Reis, a tristeza não tem vez. Olha, o Eric, o pai do Gabriel, o esposo da Michelle, tá ligado com nós. Quem tá ligado é o Magrão, mototáxi, o Ney Souza, flamenguista. Todo mundo ligado, o Brasil, pelo aplicativo Camilinho faz a festa.
21: Vixe!
22: Fala, meu amigo Camilinho, como é que tá por aí?
8: Bom.
22: Camilinho, eu tô com uma turma aqui no Peixoto. Tá fazendo uma despedida solteira do Guilherme, do povo de Campinas, da Satuba. E eu vou divulgar você aqui, mas é com força mesmo, viu?
8: Camilo,
22: eu tô devendo a botina. Devendo não. Eu tô com a botina aqui, 41, pra deixar lá na rádio. Mas eu tô andando esses dias aí, correria. Manda um alô pra nós aqui.
8: Um abraço,
22: se tiver online aí, fala a rádio que nós vai contar.
8: Vixe! Quem tá ligado com nós? O Elton Lima, lá de Cotia, lá na Granja Viana. O povo ligado no carro, no caminhão, ligado no coração. Alô, Brasil!
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23: Ô, Camilo Reis, bom dia, meu primo.
8: Bom dia.
23: Hoje nós estamos aqui na roça, um bando de peão aqui que está fazendo uma reforma aqui pra mim, sabe?
8: Ah.
23: E aí, velho, que tem que mostrar pra você aí na foto, daqui um pouco eu te mostro ela de outro jeito, tá bom?
8: Vai
23: rasgando o chapéu de pano.
8: Olha o Tony da Tiazaia. Mataram um porco lá, tá fazendo lá uma construção lá.
21: E
8: mataram
21: vixe.
8: Um porco. O Deivão tá ligado com nós. Alô, Brasil. Bom dia, gente. Bom dia, família. Dona de casa, criança, juventude. O pai trabalhador. Mais rápido.
24: E aí, galera? Bota uma cachaça!
8: E a galera ligada com nós pelo aplicativo Camilinho faz a festa.
21: Vixe.
8: Bom dia, família. Bom dia, vamos juntos. Vamos fazer a festa. Então, beleza, tem muita moda boa aí? Então, prepara uma pra gente começar. Sapecão, modão no coração do povo. Bom

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1: Eu tenho certeza disso. Vai pra Tati de Itaú de Minas. A Manu, minha filha. Deus te abençoe, filha. A minha patroa, Adriana. Vai fazer um frango pra nós hoje, né, filha? Hã?
2: Que vixe!
1: Passa água na cara lá. Canta, tchau pra ele, Marlinho.
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0: Mato Grosso, seu Matias. Você fala uma primeira desse Matias aí.
1: Ele é
0: Anísio. Ele, o Barreirito, Zé Rico, é primeira que emociona.

0: Obviamente, quem não tá tomando uma hora dessa é completamente desorganizado.
1: Vai se criando um clima terrível!

0: Parabéns pra mim, Sanzo Persiliano. Parabéns, 52 anos. A Rede Prata toca pra nós.
1: Parabéns.
0: Parabéns, Sanzo Persiliano.
1: Saúde.
0: Felicidade.
1: Recolha sempre todo dia. Paz e alegria na lavoura da amizade.
0: Viva o Sanzo Persiliano. Bom dia.
2: Bom dia.
0: Manda um abraço para toda a região, o pessoal que tá na zona rural, pessoal que tá, os profissionais da rodagem, os caminhoneiros que transportam as riquezas do Brasil. Agradecer o pessoal, os taxistas, motorista de aplicativo, pessoal dos prédios, em casa, acordando agora. Que Deus abençoe a cada um de vocês.
3: Acorda, negão!
4: Ô, meu amigo Camilim, bom dia.
0: Bom dia.
4: Camilim, manda um abraço aqui no bar do Caldeirão, aqui, ó. Tá eu, Maurício, Gilmarzinho da Além e Marcinho. Bom domingo pra você, meu irmão. Com Deus.
0: Com Deus.
5: Aqui, Milionário José Rico, Camilinho, e a hora? Vamos tocar o modão?
6: Olha, quero chamar agora a hora do Zoom. Eu falei, eu pedi aquela hora. Enquanto isso, eu vou lavar o pessoal por dentro, vou destampando uma, e o Joaquim, você trabalha de cá, que eu vou te empurrando de cá. Vai embora, a hora do Zoom.
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0: vai dar um breve intervalo, rapidinho, um pelo do carro. Então vamos ali no break, mas tem um modão aqui pra nós tocar do Zé Rico, Trio Parada Dura, Mato Grosso Batista, tem muita coisa boa. Até o meio-dia nós vai arregaçando Goiás, Paraná, Nova York, Dubai. Não sai daí não que eu já tô voltando com mais modão, alegria no seu rádio. Educativa AM, nós vai até meio-dia. Rapidinho nós volta.
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8: 8h36. 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
11: Alô, Marquinhos Carretel. A galera no boteco.

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1: Estamos aqui em Delfinópolis, comemorando o aniversário do Tchão Coxa. Parabéns, Tchão Coxa! Ô, Zé Luiz Mariano, é a vistinha no Pix?
2: A vistinha no Pix?
1: Ele ligou aqui e falou, qual que é o Pix? Eu falei, a vistinha no Pix.
2: A vistinha no Pix?
3: 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Bêbado no máximo.
1: Bêbado no máximo. Obrigado, Zé Luiz Mariano. Alô, Tião Galinha. Alô, Selena, Maria Clara. Dadaia, minha irmã Cida. Alô, Brasil!
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4: Alô, Seco! Granelado, eu tô conta!
1: Alô, Seco, Ricardinho, alemão dançarino. Tamo na fazenda, Camilinho, aqui na Capitinga.
5: Que vixe!
1: Segura, Clésio Nascimento. Canta, trio!

Atendendo o pedido da galera, um grande abraço, Passos, o Estadão de São Paulo, Ribeirão Preto, Fernando Del Rosso. Lá na Metropolitana de São Paulo, Elton Lima, Franca, Curitiba, Charles Precomar.

0: Pedro Bento Zé da Estrada, a lua que testemunha.
1: Camille, toca Pedro Bento Zé da Estrada. Aê, bundão, cavadão.
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1: Vai lá pra Pratápolis. A Dadaia, minha irmã, tá ligada com nós. Hoje a mamãe ia fazer quantos anos, Dadaia? 90? Pedro Bento e Zé da Estrada, vai lá pro Disney, lá de Pratápolis, Minas Gerais.
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1: Pode estampar, eu vou começar a beber agora, pessoal.

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1: Vai lá, Bonair. Aqui com Camilinho Reis, a tristeza não tem vez. Vamos mandar um abraço lá pro Odair da Pousada do Cristo. Toca Zé Rico pra nós, Camilinho. Guita, mandar um abraço a todo mundo que tá ligado com nós nos estados de São Paulo, lá no Amapá, alô Paraná, alô Minas Gerais, alô Brasil.
4: Camilo, deixa eu te falar. Ontem nós ficamos procurando tua casa e você não sabia o caminho. Aí deixei você, fui deixar o Marcelo na casa dele. Ele não sabia o caminho também. Oh, o que vocês beberam ontem,
1: hein? Nossa!
5: Aô, Camilinho! Bom dia, aqui é o Cleitão. Mandou um aluno de borracheiro aqui, o Ronan, aqui na Fazenda da Cabaça, aqui no Pau D'Alho aqui. Tá te
1: Fazenda
5: ouvindo aqui,
1: da Cabaça.
5: Ó, oh, e toca um modão gordurento aí sem agrotóxico pra nós. Como é que chama a moda, Ronan?
6: Chama um carreiro de pardinho, prato do dia.
5: Ó, oh, eu gosto do prato do dia. Se der certo aí, manda os modão pra nós, Camilinho.
1: Lógico.
5: Com Deus aí, um bom dia pra vocês aí.
1: Amém. Com Deus.
7: Nós tá aqui no Toimentinho lavando pessoas por dentro. Dá uma moda aí pra nós aí.
1: Adriano Mecânico.
8: Aô, Camilo Reis.
1: Cará.
8: Na Santa Paz de Deus, meu compadre.
1: Graças a Deus.
8: Da Espora aí.
1: Muito
8: vamos
1: bom.
8: Pra cima que pra baixo é contramão.
1: Positivo.
8: Oferecer esse programão aí pra toda a galera aqui do São João Batista do Glória, pra vocês todos aí da rádio, pra turma toda que estiver ouvindo, pra todos os aniversariantes, turma do Bairro do Dil, turma da Galinha da Quarta, Boteco Zé Reis, Barlai e Torremo. Enfim, aí pra mais de cento e tantos mil amigos, pra família da minha querida Vidinha, pra família das minhas irmãs em modo geral. E vamos com Deus. Chacoalha um modão pra nós aí do Carreiro e Capataz, São José. Um abraço, meu compadre.
1: Valeu, cara.
9: Reis, bom dia, como é que você tá, meu amigo? Tudo bem?
1: Tudo bem,
9: aqui, manda um abraço pra nós aqui em casa, aqui, ó. Nós tá aqui com o nosso empresário, o nosso amigo Guto, Darlan, Barrigada, Tamara, Helena. Eu,
1: beleza.
9: Todo mundo aqui.
1: Que bom.
9: É, vai fazer um galo aqui agora, rapaz. Nossa, tá precisando. Vamos tomar uma.
1: Deixa eu mandar um abraço pra Lili Tessari, em Campo Magro, Paraná. Dona Márcia, o Leandro Tessari. Tá lá no Barretão. O Fernando Kennedy, lá em Massachusetts, em Boston, Estados Unidos. Ligado com nós pelo aplicativo Caminho Faz a Festa. Todo mundo, o Eduardo, lá em Santo André, no ABC Paulista. O Adriano... O Deivão ligado com nós. A Dadaia, minha irmã. Todo mundo ligado com nós. Quem pediu essa moda foi o Magrão Mototáxi.
10: A filha
1: Daiane, o filho Maicon e também pro Vitor, lá no Campo do Meio. Milionário José Rico, a carta e o Carlos Eduardo Precoma em São José dos Pinhais.
11: Escrevendo essa carta, meu irmão.
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0: 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Vambora, gente. Vamos mandar um abraço pra Saulacha. A galera, destampa uma gelada pra a Márcia Mariano. Alô, Joaquim Tabra, Siqueira Campo.
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2: Brasil!
0: Alô, Fernando Kennedy, lá em Boston.

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2: 9 e 12.
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0: Cheia. Brasil!
1: Oh, meu Deus, venha na terra, porque a coisa aqui tá feia.

0: a Camilinho Reis no rádio? Então é sensacional.
1: O Paraná soltou na voz, não para de fazer a festa com vocês, Curitiba, toda a região metropolitana, agradecer as famílias, os ouvintes, os botequeiros de plantão. Ô Jotir, coloca o modão gordurento sem agrotóxico para nós aí. Ô,

0: onde você estava quando essa música tocava?
1: Aô, seu João Ferpudo! Alô, Joãozinho Del Rosso, Ribeirão Preto!
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0: Quero mandar um abraço pra Ribeirão. Ô, Nandão! Ouvindo a Dona Vera do Joãozinho de Arroz. Essa é da nossa época, ó. Camilinho, é o Zóio de Paraíso. Manda um barreirito pra nós. Manda um abraço pro Clésio Nascimento lá de Serrana.
1: Camilinho faz a festa.
2: Se vocês quiserem, já destramela, Abraão. Eu tô por conta.
3: Brasil!
0: Camilinho, manda um alô pra nós na casa da minha sogra. Manda um abraço pro meu sogro Sebastião, a sogra Luzia, o esposo Vicente, pra Tati, minha irmã de Itaú de Minas, pra Larissa. Larissa, beijos, Camilinho, valeu, Lu! Bom dia, José Leonardo dos Reis, meu irmão Léo. Bom dia, Léo! Bom dia, gente! Bom dia, família de Deus! Povo de Deus! A nossa missão é deixar rastros de Deus!
4: Bom dia!
3: Brasil!
5: Estica!
0: Arnaldo Aquino, Camilim, estamos ligados com você, considero o programa você, muito obrigado pelo carinho. Doutor Rogério Aluxo, tô no Paraná, Camilinho. Na realidade, eu tô na Argentina. Mandou foto aqui, ó. Cris Freitas, toca pra nós aí, Noite de Devaneios, pra Cris Freitas, não perde o programa nosso.

0: Solta aí a Xuxa judiando das crianças aí.
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0: Alô, Delfinópolis, São João Batista do Glória. Alô, Cantinho de Minas, alô, Barão. Alô, Brasil, São José da Barra, Guapé e Licínia. Também manda um abraço pro Fabiano, pro seu Itamar, lá da Ponte Arta. Manda um abraço lá também pro Rogério Hudson. Oh, Ponte Arta Velha.
2: E vixe.
3: Alô, Camilinho, bom dia. Tô na área, hein? Se Kleber derrubar, tem que ajudar a levantar.
0: A vestinha no Pix? Ai,
4: Camilo, domingo que vem, a hora dessa, nós deve estar tudo tonto lá na Zelena, sua irmã. Aniversário do João? Ai, ai, ai.
0: Pô, vai quebrar, né, Kleber?
5: Alô, Camilinho, bom dia, beleza? Bom dia. O Arminha de São Francisco, tá,
0: Fala, Arminha.
5: Camilinho, já comecei já a lavar o pescoço por dentro aí. O Ezinho tá atrasado, saiu da missa tarde, eu já comecei já.
0: Positivo.
5: Um abraço pra galera do São Francisco aí, pra galera aqui da Vila Betim, dos prédinhos aqui. Um abraço pra minha esposa Thalita, pro João, meu filho, e a minha sogra Nair, hoje tá aqui almoçando com nós, hein? Manda um abraço pra toda a galera aí.
6: Eu tô igual aquele homem que fala no Camilinho, bêbado no máximo.
0: É o Mariano.
7: Bêbado no máximo.
0: Henrique Gentili, grande abraço. O Paraná, São Paulo, Fernando Del Rosso, muita gente lá de Barretos ligado com nós. O Clésio lá de Serrana, o Renato Mecânico, Marcelo, o Deivão, Léo Grace, Tati. A Maria Clara da Zelena, do Tião, que gosta dessa moda aí, ó. Atendendo o pedido do

0: vida
1: morta. Ô, Tião Carreiro, que baita que você
2: faz
1: pra
2: você. 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
1: Moda no povo. Vai lá pro Manchinha. Camilinho, estamos ligados aqui em Londrina com você pelo aplicativo Camilinho Faz a Festa.

0: vai dar um breve intervalo rapidinho, um pé lá outro cá. Nós vamos ali no break, mas tem um modão aqui pra nós tocar do Zé Rico, Trio Parada Dura, Mato Grosso Batido, é muita coisa boa. Até o meio-dia nós vai arregaçando Goiás, Paraná, Nova York, Dubai. Não sai daí não, que eu já tô voltando com mais modão, uma alegria no seu rádio. Educativa M, nós vai até meio-dia. Rapidinho nós volta.
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5: 9h45.
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11: Manda um abraço pra Marinês, o Brefinho, a Neia, a galera de Franca, Delfinópolis, Simone Maia.
12: Bom dia!
11: Camilinho, estamos escutando o seu programa, um abraço pra nós aqui, de volta, o pessoal do Paraná, o Fausto, Yasmin e familiares, alô Paraná! Onde que é, Simone? Onde que é o Paraná aí? Estamos rodando o estadão do Paraná, ontem tivemos em Quatro Barras, tivemos também em Piraquara e Campina Grande do Sul. Obrigado pela receptividade.
13: Fala, Camilo Reis, bom dia, bom, resenha firme.
11: Bom,
13: resenha. Ô, Camilo, passando aqui só para registrar um ocorrido essa semana lá na loja. Chegou... Um casal parou um carro lá na porta, lá desceu com duas crianças.
11: Sei.
13: E perguntou quem que era o Ezinho lá. Sim. Aí o outro funcionário lá falou assim, ó, o Ezinho é esse aí, ó. Aí chegou lá, você que é o Ezinho? Eu falei assim, sou eu mesmo. Então você vai na cova desse povo tudo aí, do Camilinho, do PC. Falei assim, vou sim. Assim, ó, tô passando aqui de viagem. Eu sou do Carmo do Carmo, mas eu moro lá em Campinas. Eu escuto vocês todos os domingos.
11: Vá,
13: aí eu falei assim, ó, que legal, velho. Passou, eu parei pra... Pra saber quem que era o Ezinho aí. Ezinho do programa do Camilinho. Achei bom demais, rapaz. Ó, Gilberto e Flávia.
11: Lá de Campinas. Campinas, ligado.
13: Eu vou na cova de vocês tudo.
11: Ezinho. O pessoal sempre escuta a gente, tudo quanto é lado aí. E a gente fica feliz.
12: Você tá
11: mandando mensagem. Sempre o nosso perfil. Alto astral, energia positiva, muita moda boa, as mensagens, o programa que é um elo de unir as pessoas que tá em outros estados, outras cidades. A minha pessoa tá lá no Califórnia e manda um abraço pra mãe que tá lá na Penha, no bairro da Penha, no Coimbras. Então, essa é a nossa missão. Alegrar o seu coração.
14: Bêbado no máximo.
11: Aline.
15: Bêbado no máximo.
11: Mariano. Nós estamos em São Jerônimo da Serra. Um abraço, Roberto, Simone, o Fausto, Yasmin e familiares ligados pelo aplicativo. Aí, vamos rasgando esse mundão aí.
16: Ô, Camilinho, Robinho, por aqui, tudo bem?
11: Fala, Robin.
5: Passando aqui, primeiramente, agradecer a todos, né? Passei um momento meio difícil aí, em termos de saúde, mas graças a Deus deu tudo certo com a oração de todos os amigos.
11: Parar de pitar macofrai.
5: E todos que não são amigos também, que pôs meu nome na oração aí.
11: Mas resolve você
5: mesmo. Toca um modão pra nós aí.
11: Ih, vixe!
5: Foi de morto, graças a Deus. Passando bem.
11: Grande irmão, Robin.
5: Em casa com a família, coisa mais importante que tem na vida. Que bom, toca, né? Mãe das mães aí. Mococa e Paraíso.
11: Moda, Robin.
5: Pra minha esposa Solange, minha filha Suiane, minha filha Sabrina, meu genro Johnny, meu genro Igor, Corrente do Bem. Vai lá pro Prosa e Resenha, Danilo Nova Resende, família do Chombili lá em Guapé. Esse povo anda sintonia aí, ó. Toca pra nós aí, meu patrão Ziel, advogado lá no Condomínio das Nações. Ligadinho você todo domingo também, hein?
11: Obrigado. Caminim, manda um alô aqui, o Condomínio Luciana, pra nós, Jaqueline, Baiano e família. Tamo assando uma carne, tomando uma. Toca uma música aí do Alan Jackson. Leide Mendes, Caminim, um abraço aí. Eu tô na rua Antônio Carlos de Andrade. Tô ligado com você. Camilim, Donizete do Carmo do Rio Claro. Manda uma moda pra mim, a minha esposa Milvana. Muito obrigado. Valeu, Donizete.
16: Que 3 horas da madrugada, isso não pode acontecer. 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Que show da Xuxa é esse? Que show da Xuxa é esse?
11: Vamos tocar moda, vamos tocar moda. Daqui a pouquinho tem Solidão da Madrugada, Trio Alto Astral.
17: E vixe!
11: Alô, Lu Martins, Araçoiaba da Serra.
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11: Que letra é

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1: Camelinho, vou colocar uma ponta de peito, um joelho de porco aqui. Parabéns pelo programa, alegrando o nosso fim de semana. Eleandro de Franca.
2: Obrigado pelo carinho, audiência.
1: A todos vocês de Passo, região, São Paulo, Goiás, Minas Gerais, Paraná. É moda que o povo pede.

0: Aline. Lobby, a mulher também tiene.
1: Lobby,
2: Camille, eu gostei da nota gordurenta. Só tô te ouvindo agora porque eu tava dentro do avião. Aí não dava pra fazer, não, nem percebi. Agora que eu desci aqui no aeroporto, se der pra falar, nós fala ainda, Camille.
0: Vamos falar, Mato Grosso.
2: Tá? Um abraço pra todos os ouvintes aí. Ê, moçada. Um abraço do Mato Grosso e Matinho pra todos vocês.
0: Essa vai pra Cris Freitas, Alu Martins de Araçoiaba da Serra, a galera de Franca, Ribeirão Preto, Patrocínio Paulista, Ibiraci, Delfinópolis.
3: Bêbado no máximo.
0: Ô Mariano, canta Mato Grosso e Matias.
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0: Fala que eu não tô, se for tristeza. Venha no...

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1: E quando você prepara um torrento, preparou a carne, jogou a carne pra churrasqueira, soltou foguete, o pau quebrou, seleção de moda gordurenta. 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Puxa o quadro, Joacir. 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
2: 10 e 17.
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6: 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O seu domingo nunca mais será o mesmo.
7: Ó, Zé Neguete!
6: Sai da moita, bezerrão.
7: Opa!
6: Camilinho Reis. Segura essa emoção.
7: Segura essa emoção. Essa vai pro Ricardo Primo lá em Três Pontas. Dá um abraço pro Maurício Júnior, filho da dona Leila lá em Ribeirão Preto. A Jéssica lá em Porangaba. O Eduardo Storti no ABC Paulista, Santo André.

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0: Brasil!
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0: Segura a pancada, BC! Essa vai pro Léo, meu irmão, lá na Prijinha. Suzana tá fazendo um frango caipira, Camilim. A Débora, o Léo, meu irmão, a Prijinha e Suzana. Corzinha do Campo, João Carreiro, Guardinho. Alô, Carlinhos do

Camilo Reis. Eu de novo, Camilo. Você não para. Camilo, manda um alô pra Shirley e o Mozão, lá no Ar da Penha, meus amigos de igreja aqui, meus companheiros. A Shirley tá fazendo aniversário hoje, tá escutando lá no Ar da Penha, bebendo uma cerveja, lavando o pescoço por dentro e comemorando o aniversário dela. Manda um alô pra ela aí, Camilo. Pra Shirley, nossa amiga aqui, amiga minha, amiga da Márcia. Gente da melhor qualidade. Parabéns.

0: Bom dia, meu irmão, Camilinho. Manda um abraço aí pro Manchinha, São Sebastião do Paraíso. Escutando o Camilinho tomando uma chama, papai.
1: Ô, Camilo, como é que tá? Manda um modão pra nós aqui no Purginho, né? Tá aqui esperando uma Suzana fazer um frango caipira no fogão de lenha e lavando o pescoço por dentro.
2: Camilinho, toca pra mim minha serenata.
3: Manda um áudio lá no Camilinho, mandando um abraço pra nós aqui no Xangri-Lá, curtir

0: Aqui, ó, tá ligado, hein? tá ligado. É nóis. Deus abençoe, meu irmão.
1: Fala, meu amigo Camelin. Beleza aí, meu irmão? O Pitocão aqui. Tem como você tocando o tio Bagir e o Tinho pra nós? Meus dias felizes. Por exemplo, meu grande amigo Toninho, lá no condomínio das Acácias. Beleza, meu irmão? Até mais.
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0: Essa vai pra Marinês, pra Neio, o Branquinho e todo mundo ligado, bro. A Lu Martins, Araçoiaba da Serra.
1: Vixe!
0: Desabafo.

0: nós vamos dar um breve intervalo, rapidinho, um pelo alto carro. Nós vamos ali no break, mas tem um modão aqui pra nós tocar do Zé Rico, Trio Parada Dura, Mato Grosso Batista, tem muita coisa boa. Até o meio-dia nós vamos arregaçando Goiás, Paraná, Nova York, Dubai. Não sai daí não, que eu já tô voltando com mais modão, alegria no seu rádio. Educativa AM, nós vamos até meio-dia. Rapidinho nós voltamos.
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2: Ministério Público do Paraná, sempre perto de você. 10h45.
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7: Obrigada, galera. Do ligado no aplicativo.
8: Nós
7: vários estados do Brasil.
8: Um pro outro,
7: aí, ó. Canta pra sua patroa. Alô, ô Zóio de Franco, canta pra Tati essa música aí, ó.

Contabilidade, o Ezinho, a Maria Inês, a Lu Martins de Araçoiaba da Serra, a Jéssica, Camilim, fala pro Eduardo casar comigo, aí. Eu tô esperando já faz tempo. Alô, Jéssica! Camilim, aniversário da minha princesa Nice, é o Adriano, mecânico.

0: O Eduardo Stort, lá do ABC. Fala com a Jéssica, manda um beijo pra ele. Esperando ele chegar com as malas.
1: Vixe.
0: E me pedir em casamento. Ele tá me enrolando, Camilim. Manda ele formalizar. Ô, oh, Eduardo.
2: Pois ainda me levou eu lá em casa, hein?
0: Quem?
2: Ingrid.
0: Eduardo, casa com a Jéssica, me ajuda aí, ué. Luciano Buda, Camilim, atrasei, mas tô na escuta. Falou pra nós aqui no Zetim. Eu, o senhor Agenor, o Teno, o Marquinho, o Juliano, o Pufinho, o Betão, o Dr. Paulo, Paulinho Capacete, o Guilherme Paçoca e o Roscão.

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1: Ô, Breu! Menino, se der tempo, toca Cristo de Amor pra mim. João Mineiro Marciano. Ô, Brunão! Panaguia.
2: Ô, Camilinho, hoje eu vim aqui pro meu sogro aqui, dá prejuízo pra ele.
1: Ah, é.
2: Manda um alô pra nós aí.
1: Manda um abraço pra todo mundo, o Éder, o Eric, o Zé Donório, todo mundo, a Ellen, todo mundo, o Marcelão. Camilinho, manda um abraço pro Zé Antônio Carvalho, o Zé Francisco, a Maria Luísa, a Mirna, o João Antônio e o Davi de Alpinópolis. Valeu, Joyce Agege.
3: Camilinho.
1: Oi.
3: Bom. Oh, manda um abraço pra turma do Ribeirão Preto aí, pro Sérgio Guatemi, pro Haroldo, pro Rafa, pro Ney.
1: Ah.
3: Nós estamos na confraternização aqui na pousada. Manda um abraço aí.
1: Valeu, Camilinho. Boa tarde. Tô ligado com você pelo aplicativo. Alô, Beisola. Marina do Farol, Beisola.
4: Alô, Camilinho. Boa tarde. Manda um abraço aí, um feliz parabéns aí pro meu sobrinho Rafael, que tá fazendo aniversário hoje.
1: Parabéns,
4: um
1: Rafael. O
4: mais bonito aqui do Santa Luzia.
1: É.
4: Menino bom. Ah, tá na pista, tá na pista. Grenhão. Pronto, falei.
5: Parabéns.

Viva o Rafael! Viva todos os aniversariantes do dia! Cabelinho, manda um abraço aí pra mim. Cabelinho, toca pra nós aí um modão aqui no Zé Zanica, o Gleison, o Marildo e o Gilmar. Vão tocar um modão chonado demais da conta. Cabelinho, terça-feira é aniversário da Fernanda Toledo, minha esposa, é o Leandro Ferpudo. Dá os parabéns pra ela. É terça-feira, ô Leandro?

Viva Fernanda Toledo! Não, Camilinha, é sábado. É sábado. Parabéns, Fernando. Ele não sabe nem o dia do aniversário da mulher dele. Cada hora manda uma coisa.

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1: Vixe!
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1: 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Ai,

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2: João Carreiro e Bardinho. Camilinho, boa tarde. É Luciano do Jardim Canadá. Quero ver a música com o Sérgio Reis. Ofereço especial para minha mãe Vitória, meu marido César e todos os ouvintes do Camilinho fazendo a festa.
3: Camilo, boa tarde.
2: Ô, Guaiá.
3: O programa tá legal, hein? Ah. Vê se consegue tocar pra nós aí, Mudanças, com o Juliano César. Valeu.
2: Valeu, Guaiada. O Zé Neguete, lá de Capitinga. O Emerson, filho do Joãozinho Del Rosso, irmão do Fernando, lá em Ribeirão Preto. Camilinho, manda um abraço pra tia Nesilene. A Delma do Scooby-Doo é o Leandro Ferputo. Vai, Leandro, vai.
4: Fala, Camilinho. Boa tarde, meu amigo. Tudo bem?
2: Tudo.
4: Que é o Cezão.
2: Fala, Cezão.
4: Sou um amigo do nosso amigo Camilinho. É ou não é? Tenho muito prazer de conhecer você pessoalmente, beleza, Camilinho? Curto muito seu programa aqui na roça. E eu sou amigo do Robinho Pintor. Cadê o Robinho? Aí, Robinho é gente boa, não é?
2: E como?
4: Camilinho, toma uma pra nós aí, meu talismã Leonardo, viu?
2: Põe na aguinha,
4: pessoal. Roça aqui com a família aqui.
2: Beleza.
4: Tô aqui com a sogra Vitória, esposa Luciana.
2: Sim.
4: Filha Larissa, filha Maria Alice. E Cauane Dias. Toca um talismã pra nós aí, Camilinho.
2: Tá
4: sou
2: bom.
4: Seu fã, meu amigo, quer te conhecer pessoalmente.
5: Bêbado no máximo.
2: Aline, do Glaubim. Aline, você tá bêbada?
5: Bêbada.

0: João Carreiro e Marquinhos, que farta que vocês fazem pra música sertaneja.
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0: 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Moda do povo. Camilinho, manda uma moda pra nós aí. Ofereço pra minha esposa Ana Paula. 016.
2: Tá com os olhos vermelhos, o que que foi?
0: Pinga. Alô, Tiago, lá em Caiobá, litoral paranaense, da dupla Deva e Tiago. Alô, Fernando Carlos Del Rosso.

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2: Alô, Alessandra. Alô, alô, alô, São João Batista do Glória.
3: Deixa
2: alô, doutor Sanzio Marcelo, o filho do Netinho da Neneuza.
3: Rainha. Aí eu meto a boca.

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Esse trem tá bom demais, so! Fala pro Emerson em Ribeirão Preto. O Thiago lá no litoral paranaense, Caiobá, o Dr. Sanzio Marcelo, Cássio Belo ligado com nós. E pra todo mundo ouvindo, alegria, meu povo!

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2: 11 e 15. 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

0: Bom dia, meu povo. O povo vai falando, vai tocando modão.
1: Alô, amigos, aqui quem fala é o Teodoro da dupla Teodoro e Sampaio. Camilinho, eu quero saber quantas horas é agora na Boca da Canjarana.
0: Olha a hora. Olha a hora, 4:15 da manhã. Eu vim pra confundir, não foi pra explicar, não.

0: máximo.
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meus amigos, aqui quem fala é Leonardo, gente, tô aqui com meu amigo Camilinho. Camilinho, toca uma pra nós aí, filho. E vamos beber uma primeiro, né? Vamos mandar um beijo pro povo, tá lá nos botecos tomando a cervejinha. Valeu!

0: vai dar um breve intervalo, rapidinho, um pela alto cá. Nós vamos ali no break, mas tem um modão aqui pra nós tocar do Zé Rico, Trio Parada Dura, Mato Grosso Batido, tem muita coisa boa. Até o meio-dia nós vai arregaçando Goiás, Paraná, Nova York, Dubai. Não sai daí não, que eu já tô voltando com mais modão, uma alegria no seu rádio. Educativa AM, nós vai até meio-dia. Rapidinho nós voltamos.
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6: 11:50.
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0: Aí é mole pra essa senhora. Ah, meu povo, segura. 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

0: modão, hein? Oh, que bom!
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1: Agradecendo toda a nossa Curitiba, todo o nosso Paraná, metropolitana, você ligadinho na Educativa M, você no carro, taxista, motorista de aplicativo, agradecendo a todas as cidades aqui da metropolitana, todo o Paraná, o Brasil, também pelas redes sociais, acompanha eu lá, ó, @ Camilinho Reis, segue eu lá, mas não me cobra não, viu? Tem muita coisa bacana e a gente tá aqui de coração e peito aberto todos os domingos, das 8 da manhã ao meio-dia, Joacir e eu, aqui pela Educativa M. Ah, pra fazer a festa com vocês, com alegria, com o programa O Paraná Soltando a Voz. Acabou o programa?

O mundo só será feliz se a gente acordar todo dia e acordar para acertar, desejar o bem para as pessoas, fazer o bem. Olha, terminou o programa, mas não acabou a alegria aqui na Educativa M. Continue a programação maravilhosa e nós vai ficando por aqui com muita alegria, com muita gratidão para com todas as famílias, os amigos que sintonizam, não só no programa Paraná Soltou na Voz, com Joacir e eu, Camilinho Reis, aos domingos das 8h ao meio-dia, mas na programação inteira, tem muita gente boa aqui, também pela TV Paraná Turismo, que está uma grade, tem uns programas maravilhosos, aliás, a palavra certa é os programas deliciosos de assistir pela TV Paraná Turismo. E aqui na Educativa M não é diferente, a gente vem com muito carinho, com muito respeito para com o ser humano, para fazer o melhor, para te alegrar, transformar o seu dia, deixar você mais feliz, escutar as modas que você gosta, abraçar a família, destampar uma, assar um frango, um torremo, soltar um foguete. Gente, muito obrigado pelo carinho de vocês, por acompanhar a gente. Na graça de Deus, se Ele quiser, Ele quer, no próximo domingo, às 8h da manhã, nós estamos aqui, de peito e coração aberto, para mais um programa. O Paraná soltando a voz pela Educativa M. Junto com o Joacir, parabéns pelo seu trabalho, Joacir. Parabéns pela qualidade do seu trabalho, porque você não é só um sonoplasta, você é um sonoplasta artista, porque para absorver a essência do nosso programa, para que nós possamos comunicar com as pessoas com verdade, simplicidade e verdade, precisa de um sonoplasta que tem artística na veia, que conhece de música e gosta da família. Gente, fiquem com Deus, um ótimo domingo, uma ótima semana, semana de vitórias, conquistas, que tudo dê certo na sua vida. Continue aqui, domingo que vem nas voltas. Tchau, tchau, muito obrigado. Obrigado, gente, um beijão do Camilinho Reis. Tchau, tchau, obrigado, gente, tchau.

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1: Meio-dia e 11.
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9: Alô, alô, meus amigos, alô, minhas amigas, boa tarde, é domingo, é dia de ouvir a boa música sertaneja aqui no programa Momento Sertanejo, que está começando agora. Eu saúdo você da capital do estado, da região metropolitana de Curitiba, a você do litoral paranaense, do interior do Paraná, enfim, você que me acompanha nos quatro cantos do meu Paranazão. Abração do Ademar Marques. Boa tarde, gente. Vamos começando o programa com eles. Trio Parada Dura. Castelo de Amor.

0: bem, acabamos de curtir Simone e Simaria, Meu Violão e o Nosso Cachorro.
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0: Este é o programa Momento Sertanejo, edição especial deste domingão. É domingo alegre, é domingo musical, é domingo da música caipira. Boa tarde para você que vai curtir comigo agora, Solange Almeida e Marília Tavares. Café com Saudade.

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0: Muito bem, gente, você acabou de curtir Rolando Boldrin, Vide Vida Marvada.
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0: Este é o programa Momento Sertanejo, edição especial deste domingão, aqui na Paraná Educativa. Deixa eu trazer aqui agora a rainha dos caminhoneiros, a grande Sula Miranda, de Salto no Asfalto.

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0: E aqui na Paraná Educativa você curtiu o grupo Só Fandango. Adoro amar você.
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6: Meio-dia e 38.
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0: Muito bem, gente, este é o programa Momento Sertanejo, especial do seu finalzão de semana. Maravilha, gente, aqui você ouve a verdadeira música brasileira, a música verde e amarela, a música sertaneja, no Momento Sertanejo. Boa tarde pra você, meu amigo. Boa tarde, minha amiga. Vamos curtir Sérgio Reis, filho adotivo.

0: Aqui na Paraná Educativa você ouviu Tânia Mara, CDs e livros.
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0: Este é o programa Momento Sertanejo, especial de domingo. E a boa música por aqui não para. É, vem chegando agora o grupo Tradição. Vamos quebrar tudo!

0: Você Matou Saudade, No Túnel do Tempo, Tchão Carreira e Pardinho cantaram Cantar da Siriema.
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0: Vamos em frente, minha gente! Este é o Momento Sertanejo Especial de Domingão, mandando um forte abraço para você que me ouve aqui na capital paranaense, a você da região metropolitana. Forte abraço para você, viu? Meu amigo, minha amiga, ouvindo o que é bom, né? É Domingão, dia de curtir boa música. Boa música sertaneja, é claro. Como esta, de Vitor e Léo, Fada.

0: E aqui você curtiu Wilson e Soraya de Paula, Total Eclipse do Amor.
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1: 1:07.
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0: Este é o programa Momento Sertanejo, aqui no seu rádio, alegrando a sua tarde. Vamos trazendo aí a banda Alma Serrana, pra dançar vaneira.

0: Tá aí, gente, você curtiu comigo, Zé Henrique Gabriel. Tá chovendo amor.
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0: Este é o programa Momento Sertanejo, especial deste domingão, fazendo a sua alegria no rádio através da boa música, né? Vamos trazendo aí a filha do Zezé e da Zilu, é claro, Vanessa Camargo. Vou gritar seu nome.

0: Aqui você curtiu música linda, Almas Iguais, Chora Machão.
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0: Este é o programa Momento Sertanejo, especial de domingo, com seu amigo Ademar Marques, mandando a boa música no seu rádio, para você curtir aquilo que é gostoso, aquilo que é bom. Domingão, dia de muita moda sertaneja, como esta, do grupo Trânsito Livre, Jogo Duro.

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0: do sertanejo, você curtiu Zilo e Zalo, o milagre do ladrão.
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7: Uma e 34.
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11: Este é o programa Momento Sertanejo, especial de domingo, sempre trazendo para você a boa música do sertão. Deixa eu trazer aqui agora a boiadeira, canta Ana Castela, para sempre.

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1: Toca essa viola aí, rapaziada do Arte Popular. Vamos fricotar com a gente aí? Vocês fricotam daí que a gente fricota daqui.

0: Tá aí, gente, matando saudade. Arte popular com João Paulo e Daniel Fricote.
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0: Este é o programa Momento Sertanejo, edição especial deste domingão, mandando até o seu rádio a boa música do sertão. E para você que me ouve pelo aplicativo, por meio da internet, aquele abraço, viu? Aí no seu tablet, no seu celular, no seu iPad, no seu iPod, aí no seu computador, enfim, aí no seu dispositivo eletrônico, aquele abraço. Obrigado, audiência, hein? Vou trazer para vocês agora banda Os Normais. Nasci só pra te amar.

0: Muito bem, nós curtimos aí o violeiro Almir Sater, Quando o Amor Termina.
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0: Muito bem, gente, este é o Momento Sertanejo, edição especial deste domingão, que chega com mais uma música linda pra você. Matar saudade, hein? As Irmãs Galvão, Colcha de Retalhos.

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0: Aqui na Educativa você curtiu a música linda da Banda Real do Paraná, Se Amar é Viver.
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1: 2:05.
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0: Você recordou na Paraná Educativa As Marcianas. Alguém que me lembra você.
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0: Muito bem, gente. Este é o programa Momento Sertanejo, especial de domingo para você, viu? É, muito obrigado pela companhia aí. Você que está em casa, no trânsito, no trabalho, no lazer, na viagem. Aquele abraço. Fica comigo, porque aqui tem boa música, como esta, da banda Sol da Terra, Nossa Dança.

0: E aqui você curtiu Ataíde Alexandre, Agenda Rabiscada.
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0: Vem chegando Barreirito, Disque o 9.

0: E aí, você matou saudade ouvindo a saudosa Carmen Silva, Adeus Solidão.
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1: 2h33. 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
0: Deixa eu trazer aqui agora a banda Limão com Mel. 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

0: Você curtiu Bob e Robson, Pássaros Feridos.
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0: clássicos do mundo sertanejo, na programação da M630 Educativa. 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
1: Este é o programa Momento Sertanejo, edição especial deste domingão no seu rádio. Para você que está em casa, no trabalho, para você que está no trânsito, ou você que está aí no aconchego do lar, descansando nessa tarde gostosa, deixa eu trazer aqui Cascatinha em Ana, Índia.

0: Muito bem, nós acabamos de curtir a banda Magníficos, Miúza.
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0: Este é o programa Momento Sertanejo especial de domingo, aí para você que gosta de ouvir as melhores da nossa programação. Vem chegando Bruno e Marrone, Mariane.

0: Este é o programa gostoso que você acabou de curtir, Cidinha Alves, Saco de Pancada. Muito bem, gente, vou ficando por aqui. E você aí, ó, não desligue o rádio. Vem aí na sequência o comunicador, meu amigo EDG, comandando a sua tarde musical. Ele vai com você até às 18 horas, viu? Eu volto amanhã, segunda-feira, às 14h, com mais um Momento Sertanejo pra você, aqui na Paraná Educativa. Fiquem com o EDG, eu vou embora, mas deixo aqui o meu abraço a todos vocês. Um abraço, gente. Tchau, tchau.
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0: Você ouviu o Diana, Ainda Queima uma Esperança.
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0: Ah, meu amigo, minha amiga, você que nos acompanha todo domingo, muito obrigado pelo carinho de audiência, pelo respeito com que os senhores têm com a Educativa aqui. Aguinaldo Timóteo, meu grito.

0: Você ouviu Cascatinha na Índia.
1: 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Que legal ter você com a gente, aqui na Educativa M630. 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
0: Muita música, muita alegria no desfile do Domingão aqui para você. Banda cheira de amor, abre o coração.

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0: Silvio Bete Carvalho, vou festejar.
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0: É o programa Domingão da Educativa, todos os domingos à tarde. Você, olha, é muito gostoso esse programa, porque ele vem aí, Amado Batista, secretária.

0: Você ouviu Chico Rei e Paraná, Amor com Amor se Paga.
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0: Ah, você não está fora, não. Você está ouvindo o EDG. O EDG que está aqui na Educativa. Durante a semana inteira nós estamos por aqui e hoje, aqui com você, no seu rádio. Boca Livre, Toada!
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0: Você ouviu a Celi Campelo? Estúpido Cupido, ó, Cupido.
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0: Ah, meu amigo, minha amiga, você que nos acompanha em todas as partes do Brasil. Nosso muito obrigado pelo carinho de audiência. Que Deus abençoe. Carlos Alexandre, vem aí.

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1: Você ouviu Carla Cristina, Grades do Coração.
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1: A você que nos acompanha em todo o interior do estado, o nosso muito, mas muito obrigado pelo carinho de audiência. Camisa de Vênus, eu não matei Joana D'Arc.

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1: Domingão da sua Educativa. Uma música bonita, Cassiano, A Lua e Eu.

0: Você ouviu Christian e Ralph, Vira, Virou.
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1: 4 e 10.
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12: É o programa Domingão da sua Educativa. Todos os domingos à tarde você tem encontro especial conosco. E nós com você. Muito obrigado pelo carinho de audiência. Capital Inicial, tempo perdido.

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0: Você ouviu Clara Nunes, O Mar Serenou.
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0: Ah, mas tem muita música aqui. Cartola, o mundo é um moinho.

0: Você ouviu Kleber e Fernando, Tem Viola no Samba.
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0: A você que nos acompanha, nosso muito obrigado. Um abraço pessoal lá de Contenda, Mariental, da região toda. Pessoal de Guaratuba também, lá dos bairros de Pissarras. Vem aí o Dr. Silvana e a companhia Serão Extra.

0: Você ouviu a Cláudia Teles, Fim de Tarde.
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0: Ah, muito obrigado você que me ouve aí na Barra do Saí, você que me ouve também em Garuva, pessoal de Garuva, nosso abraço para vocês aí, viu? Cláudio Roberto, Separados.

0: Cleiton e Camargo, que você ouviu, Quando um Grande Amor se Faz.
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0: entrega resultados. Cristina Silvestre, 11:23.
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11: Engenheiros do Havaí, herdeiro da Pampa Pobre.

0: Você ouviu a Elba Ramalho, Bate Coração.
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0: Tem mais música, tem muita alegria. Você participando daí, você ouvindo a nossa programação. O Eduardo Araújo, ele é o bom.

0: Você ouviu Dalvan, Dama de Vermelho.
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0: Vem chegando mais sucesso do passado, sucesso que você curtiu e hoje você relembra, né? O Exalta Samba, Espere por Mim, Morena.

0: Você ouviu Elis Regina, Águas de Março.
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10: Foda-se.

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7: Ah, você está com o EDG no Domingão, né? Domingão da sua Educativa. Elson, talismã, bem-vindo aí.

0: Você ouviu Daniel, a giripoca vai piar.
1: 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Que legal ter você com a gente, aqui na Educativa M630. 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
0: Fala, Mansa, Choque dos Milagres, bem-vindo aí.

0: Obrigado.
1: Fafá de Belém, você ouviu? Coração do Agreste.
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1: Muita música, muita alegria, um desfile musical, porque vem Fábio Júnior, Caça e Caçador.

0: Você ouviu de Paulo e Paulino, Amor de Primavera.
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0: AM 630, trazendo músicas e mais músicas bonitas. Fundo de Quintal, o show tem que continuar.

0: Você ouviu a Gal Costa, Balancê.
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0: Você, meu amigo, você, minha amiga, muito obrigado pelo carinho de audiência. Todos os domingos vocês estão conosco. No sábado eu tenho também aquele programa que vem, que é sábado, né? Tudo na parte da tarde. Vem aí, o Fagner, Borbulhas de Amor.

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1: Você ouviu o Donizete, o filho do bêbado.
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1: Tem mais música gostosa. Gangue 90, Nosso Louco Amor.

0: Você ouviu a Joana Recado? Muito bem, meus amigos, chegamos ao final de mais um programa de Domingão aqui da sua Educativa. Muito obrigado a todos, tenham um bom final de semana, que Deus abençoe. Tchau, pessoal.
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1: 6:03.
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0: Você ouviu Luiz Gonzaga interpretando A Morte do Vaqueiro, de Luiz Gonzaga e Nelson Barbalho. Antes, o ABC do Sertão, de Zé Dantas e Luiz Gonzaga. E iniciando, A Cauã, de Zé Dantas.
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0: 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O desavenças do jovem Luiz Gonzaga com um fazendeiro influente que não permitia que um menino pobre sonhasse namorar sua filha, o que pode ajudar a explicar sua admiração por Lampião, ele teve que sair de Exu rumo à Fortaleza para prestar serviço militar. Já integrado ao exército, foi transferido para Minas Gerais e, mais tarde, reservista, depois de comprar sua sanfona em São Paulo, se viu chegando no Rio de Janeiro. Na então capital do Brasil, começou a tocar como amador as músicas da moda, até ser instigado por um grupo de estudantes cearenses a tocar músicas de sua terra e região. Tornando-se conhecido, tocou sanfona nas rádios, mas a cantar ainda demoraria um pouco mais.

0: chegou com a mulher. Chamou a atenção de Dona Carolina. Dona Carolina, vem cá. O povo anda falando aí que a senhora tem um cheiro diferente. É verdade?
1: Moço, sai disso não. É invenção do povo.
0: Ah, invenção do povo, é?

0: 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Este foi Luiz Gonzaga interpretando Cintura Fina, de Zé Dantas e Luiz Gonzaga. Você ouviu antes O Shot das Meninas, de Zé Dantas e Luiz Gonzaga, Assum Preto, de Humberto Teixeira e Luiz Gonzaga, A Volta da Asa Branca, de Zé Dantas e Luiz Gonzaga, e O Cheiro de Carolina, de Zé Gonzaga e Amorim Roxo.
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0: Com o dom da música, Luiz Gonzaga, na sua viagem musical, atraiu parceiros letristas como Miguel Lima, com quem compôs, por exemplo, 17.700, Humberto Teixeira, que teve papel relevante no trajeto. Com ele, Gonzaga criou joias como o Baião e a famosíssima Asa Branca. Humberto Teixeira, inclusive, conta que os integrantes do conjunto do Canhoto, ao ouvir Asa Branca, fizeram chacota, por achar que parecia música religiosa, e, zombando, saíam com o pires na mão, simulando um pedido de esmola. Zé Dantas foi outro grande e fundamental parceiro. Com ele, Gonzagão criou Cintura Fina, Sabiá, O Shot das Meninas, Vozes da Seca, entre tantos outros sucessos. Embora a carreira tenha alcançado grandes êxitos, inclusive vendas muito expressivas de discos, Luiz Gonzaga também experimentou momentos difíceis, mas nunca se deixou abater. Sertanejo raiz com a tríade sanfona, zabumba e triângulo, ele, o rei do baião, sempre encontrava um caminho. Luiz Gonzaga sempre é lembrado como ídolo e influenciador de grandes artistas, como é o caso de Gilberto Gil, Elba Ramalho e Dominguinhos. E com seus parceiros, foi o grande responsável por popularizar ritmos nordestinos, criando uma legião de admiradores.

E foi aí que me falou meio zangado, véi Jacó: Luí, respeita Januário. 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Eu também fui, mas não gostei. O negro tá muito modificado. Nem parece aquele molequinho que saiu daqui em 1930. Era malero, bochudo, cabeça de papagaio, zambeta, feio pra peste. 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É muito baixo. Eu nem sei pra que tanto baixo. Porque a reparando menos só toca em dois. Ginuário não. O fato de Ginuário ter 8 baixos, mas ele toca em todos 8. Sabe uma coisa? Luiz tá com muito cartaz. É um cartaz da peste. Mas ele precisa respeitar os 8 baixos do pai dele. E é por isso que eu canto assim. 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

0: Essa foi a canção Juazeiro, com Luiz Gonzaga, música de Humberto Teixeira e Luiz Gonzaga. Ouvimos ainda 17.700 de Luiz Gonzaga e Miguel Lima, Baião, Respeita Januário e Asa Branca, todas de Humberto Teixeira e Luiz Gonzaga.
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0: Portando a sua sanfona e entoando a canção Boiadeiro para o então presidente em exercício Aureliano Chaves, Gonzagão consolidou sua cartada e sua cantada para que o Estado brasileiro olhasse para a sua amada Exu e trabalhasse pela pacificação da cidade. O que de fato ocorreu, para a felicidade e tranquilidade dos exuenses. Deixou em sua terra pacificado o Museu do Gonzagão e o Parque Asa Branca, onde está o seu mausoléu. Deixou no Brasil uma saudade imensa. De tantos capítulos importantes, como o da origem da Missa do Vaqueiro, vale lembrar quando Gonzaga conheceu, em meados dos anos 1940, Odaleia Guedes dos Santos, cantora com quem se relacionou por alguns meses e por quem nutria amor e consideração. Leia é a mãe do genial Gonzaguinha, de quem Gonzagão decidiu ser pai. Mais tarde, Gonzagão e sua esposa Helena das Neves decidiram ser pais de Rosa Maria, a Rosinha. Luiz Gonzaga, o rei do Baião, recebeu ajuda em momentos da sua vida, mas, na verdade, foi mais que um pai para um número expressivo de cidadãos. Cuidou de muitos como se fossem da família e, no final da sua grande viagem, deixou uma obra que tem origem, mas não tem fronteira.

A interpretação marcante de Luiz Gonzaga para Boiadeiro, de Clécio Caldas e Armando Cavalcante. Antes, Gonzagão e Gonzaguinha com A Vida do Viajante, de Luiz Gonzaga e Hervé Cordovil. Numa Sala de Reboco, Luiz Gonzaga e José Marcolino, Que Nem Giló, Humberto Teixeira e Luiz Gonzaga, e Súplica Cearense, Gordurinha e Nelinho. Quando ia terra ardendo... Se na música foi um gigante, como pessoa, para sintetizar quem era Luiz Gonzaga, basta lembrar a história de um menino pobre chamado José Domingos de Moraes, que tocava pandeiro com os irmãos, em busca de uns trocados. O mais velho na sanfona de 8 baixos. Eles não podiam ultrapassar os limites de um hotel em Garanhuns, onde moravam, até que um dia receberam autorização para entrar e tocar para uns hóspedes. Entre eles, não por acaso, estava Luiz Gonzaga, que no final da apresentação, segundo o menino do pandeiro, entregou um bolo de dinheiro nas mãos do irmão mais velho, Moraes, e deixou o seu endereço no Rio de Janeiro, prometendo ajuda caso a família um dia resolvesse ir para lá. O que de fato aconteceu, aproximando Gonzagão do menino que deixou o pandeiro e virou o Neném do Acordeon, que mais tarde seria batizado pelo rei do Baião como Dominguinhos. A primeira gravação de Dominguinhos aos 16 anos foi Forró no Escuro, com Gonzagão. E essa disposição para ajudar, somar, cuidar, ser útil, eram as características mais evidentes para os que se aproximaram do rei do Baião. Com a luz de Luiz Gonzaga para todos, não havia forró totalmente no escuro. Eu sou Tobias de Santana e você participou do arquivo MPB Especial. Obrigado por prestigiar um pouco da história e interpretações do rei do Baião, Luiz Gonzaga. Um fraterno abraço e até a próxima.

0: O MPB.
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3: Ótimo começo de noite para você ligado aqui nos 97.1. A partir de agora sou eu, Manzano, te fazendo companhia, trazendo muita música boa. E a gente já começa com Djavan, No Mundo de Paz. Boa noite.

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0: Na Educativa, Bruce Hornsby com The Range, The Waiters, para você matar saudades dos anos 80 na programação aqui da Educativa. Daqui a pouco estamos de volta trazendo o Kid Abelha. 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
2: Olá, eu sou Vanessa Brolo e trago para você mais uma inspiração do blog Partiu Plano B. Sabe aquela história de que um sonho pode começar pequeno e quando encontra outras pessoas dispostas a sonhar junto, ganhar uma proporção muito maior? É exatamente isso que está acontecendo em Santa Felicidade, bairro tradicional aqui de Curitiba. Há mais de duas décadas, uma mãe empreendedora começou a construir a sua própria trajetória nos negócios. Hoje, essa experiência se transformou em uma rede que já reúne quase 100 mulheres. Estou falando do Clube Empreendedoras de Santa Felicidade, uma comunidade sem fins lucrativos criada para conectar, apoiar e fortalecer mulheres que empreendem na região. Quem está por trás dessa iniciativa é a empresária Janice Zanardini, sócia proprietária do tradicional Empório Zanardini. A história dela com o empreendedorismo começou há cerca de 20 anos, justamente em um momento muito especial da vida, o nascimento dos filhos. Apaixonada por vendas e querendo conciliar a maternidade com a carreira, Janice enfrentou na prática os desafios de ser mãe e empreendedora ao mesmo tempo. E foi essa experiência que, anos depois, fez com que ela percebesse algo importante. Muitas outras mulheres estavam vivendo dilemas muito parecidos, mas cada uma tentando resolver tudo sozinha. Foi aí que surgiu a ideia de criar uma rede. No começo, o grupo era pequeno, mas a resposta das mulheres foi tão positiva que em poucos meses a comunidade chegou perto de 100 empreendedores conectadas diariamente. E o mais interessante é que não estamos falando apenas de networking ou de uma oportunidade para divulgar produtos e serviços. A proposta é criar conexões verdadeiras. É uma mulher ajudar a outra. Compartilhar uma experiência, indicar um fornecedor, apresentar uma cliente, trocar conhecimento e, claro, também fazer negócios. O grupo já realizou dois grandes encontros presenciais e conta com o apoio institucional do SEBRAE, que vem contribuindo para capacitar e estruturar as empreendedoras. Janice diz que quando uma empreendedora percebe que não está sozinha, tudo pode ficar um pouco mais leve e que essa é uma das grandes forças do empreendedorismo em rede. E o Clube Empreendedoras de Santa Felicidade está aberto para mulheres que empreendem na região, seja no comércio, na prestação de serviços, no artesanato ou nos negócios digitais. A ideia é fortalecer cada negócio individualmente, mas também contribuir para o desenvolvimento de todo o ecossistema de Santa Felicidade. E claro que a Janice tem dicas para você ouvinte que quer empreender. Primeiro, não tenha medo de começar. O primeiro passo é sempre o mais difícil, mas é ele que pode mudar a nossa história. Segunda dica, cuide das pessoas e dos relacionamentos. Clientes, parceiros e conexões são um dos maiores patrimônios de qualquer negócio. Trate as pessoas com carinho, respeito e verdade. E a terceira dica, seja persistente. Nem todo dia vai ser bom. Empreender tem desafios, tem dias difíceis, tem erros e recomeços. Mas quem continua, aprende, evolui e cresce. Para mais informações e muita inspiração, entra no blog partiuplanob.com.br. Até a próxima! 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
0: 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Uma boa noite para você que está sintonizado com a gente. Agora tem Kid Abelha, Nada Sei.

0: Na Educativa, música de Raul Seixas, na voz de Ney Mato Grosso, A Maçã. Continua ligado com a gente, o melhor da música nacional e internacional, você confere aqui na programação da Educativa. Daqui a pouco tem mais.
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0: Uma excelente noite para você que está com a gente em 97.1. Essa é a Rádio Educativa FM. E eu sou o Manzano, te fazendo companhia e trazendo agora o som de Danilo Caymmi, Brasil Nativo.

0: O sucesso da cantora Madonna, Spanish Eyes, aqui na programação da Educativa. O melhor da música internacional você confere também aqui na Educativa. Daqui a pouco tem mais sucessos.
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8: 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Boa noite para você que tá com a gente. Chegando Cleito e Cledir, Fonte da Saudade.